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0: Eita, muito legal esse módulo, muito legal esse bloco, muito legal esse set exclusivo produzido para você que é ouvinte, ou então para você que é internauta, para você que está conectado através das plataformas digitais da nossa Pop Cariri 101.1 FM, porque nós estamos transmitindo agora, nesse exato instante, não pelo 101.1, para mais de 70 municípios aqui na Paraíba e também nos estados vizinhos. E também nós estamos transmitindo pelas nossas plataformas digitais, aí vai o Radiosnet, que é aquele aplicativo que você tem aí no seu smartphone, ou então o radios.com.br, que é aquele site onde você pode nos acessar aí no seu computador ou então no seu notebook. Você vai lá e procura Rádio Pop Cariri 101.1 FM, aí você vai navegando, aí você vai viajando, aí você vai dançando junto com a gente no Flashdance 101. Mas nós tocamos nesse módulo Dana Summer, eita rainha Dana Summer, eita a voz dela, muito gostoso, muito bom, muito dançante, com I'm a Fiery, e é um som de 2008 que a gente tocou numa versão Club Mix. Também tocamos o DJ Moby, pois é, o DJ Moby é o DJ de Jesus Cristo, Disco Lies, de 2008, e o Moby era chamado e foi chamado, e continua sendo chamado, do DJ de Jesus Cristo, porque ele foi criado e foi educado numa família tradicional evangélica batista. Também a gente tocou Freemasons na voz de Baylis Shook, com um som de 2007, Univerit. Também tocamos Jenny B com Love is the Music, aí um som de 2002. Também tocamos Don Carlos com The Music of Your Might, um som de 2001. Também tocamos DJ Nell na voz de Soraya Vivian com Groove With You, um som de 2009. Também a gente tocou pra você Shaolin Master com na voz de Simban com Friends, pois é, somos todos amigos por aqui, um som de 2005. Também a gente tocou um som de 2009, Daniel Buvy and Rye Rocks na voz de Nelson com Love Me. Também tocamos Freemasons, mais uma com na voz de Syed Garrett, eu acho que é assim que se pronuncia o nome dela, Rain On Down, um som de 2006. Aí a gente foi pra 1997 tocar Boris Douglas and Bloom com Hold Your Head Upright. Também tocamos de 2006 Bananarama com Look on the Floor, um som também de 2006. Também tocamos Inside Out, é uma versão produzida pelo DJ Meme, isso mesmo, nosso brasileiríssimo e produtor de grandes artistas aqui no Brasil, o DJ Meme, um som de 2007. A gente tocou numa versão remix, Inside Out. Também tocamos de 2000, isso mesmo, na versão estendida, Sunshine Day com Blind Beats and Rock. Também tocamos Shannon, Can't Stop the Rain, um som de 2009, numa versão estendida. Também tocamos numa versão Room Remix de 2005, Fade, lá no comecinho, com Solid Music na voz de Kimble. Pois é, esse foi apenas... Ufa, esse foi apenas o primeiro set, o primeiro bloco, o primeiro módulo do Flashdance 101. Seguenta aí que daqui a pouquinho a gente tá voltando com o nosso segundo módulo, segundo bloco, segundo set do Flashdance 101. Bora, DJ Alex, vamos correr ali, vamos tomar uma aguinha e daqui a pouquinho a gente tá de volta aqui para as nossas picapes digitais.
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7: Nós continuamos por aqui na sua Pop Cariri 101.1 FM. Nós somos a primeira em Campina e ponto final. Isso aí é indiscutível. Nós somos a primeira em Campina. Também nós somos a primeira a migrar para o FM. A primeira a usar tecnologia de última geração. É a tecnologia do sistema pop de comunicação que está invadindo o seu rádio nesse sabadão à noite para colocar você para dançar no nosso Flash Dance 101. E aqui junto comigo, um dos DJs residentes do Flash Dance 101, o DJ Alex Salles. Qual é a proposta agora, DJ Alex, desse nosso segundo set? Você que produz, que pensa aqui no nosso Flash Dance 101. Ah, vamos tocar o clássico do funk, R&B, dos anos 90? Ah, então vamos lá. Vamos, deve ser muito legal. Pra começar, tem o quê? Ah, é Lighthouse Family com Love Every Minute. Eita, muito legal que esse som é de 1996. Então acione a máquina do tempo. A gente vai voltar lá para os anos 90. Ou então a gente vai viajar para os anos 90 no nosso Flash Dance 101.

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1: E nós tocamos nesse nosso segundo módulo, segundo bloco, segundo set do Flashdance 101, as músicas que dançam, as músicas que fazem você dançar, as músicas que fazem você vibrar, as músicas que tocam e que continuam tocando nas principais danceterias de todo mundo. E a gente tocou Jam com Spoon na voz de Placa, com Kaleidoscope Skies, Skies, melhor dizendo, um som de 1997. Também tocamos uma versão estendida, Dance Mix, de 1992, Just Another Day, com ele, John Secada. Muito legal. Também tocamos PM Down, com Set Adrift on Memory Bliss. Eita, legal, né? Essa daí tocou e continua tocando. E a galera, olha, tem uma tribo, e essa tribo tá aumentando todo dia, da galera que vibra e que continua dançando e que utiliza para também fazer aquele relaxamento ou então entrar no clima do dia, num clima muito legal, começando o dia ou terminando o dia, ouvindo os sucessos.

dia tá aumentando mais. A galera, você pode ver lá nas redes sociais, a galera que tá curtindo, ou então voltando a curtir, ou então conhecendo os sucessaços dos anos 90. E dentro desses sucessos, a gente tocou pra você My Love, um som de 1992 com En Vogue. Também tocamos Snap. Eita, não pode voltar, não pode faltar. Melhor dizendo, quando a gente faz uma flecha, uma festa de...

Meme, de 1990. Também tocamos de 1996 Mac Morrison com Return of the Mark. Também tocamos de 1996 Lighthouse Family com Love Every Minute. Pois é, uma versão Joy Remix pra você aqui só no Flashdance, no Flashdance 101. Hoje eu tô confundindo é tudo, né? Mas não tem problema não. Não vou confundir, com certeza é o dia, é o horário do nosso Flashdance 101. Todo sabadão, aqui na nossa Rádio Pop Cariri, 101.1 FM, a partir das 8 horas da noite. Às vezes um pouquinho antes, às vezes um pouquinho depois, mas a gente tá por aqui no sabadão à noite da nossa Rádio Pop Cariri, 101.1 FM. Olha, e a gente tá chegando ao final do nosso Flashdance 101, é verdade. São dois super blocos pra você ficar na vontade e na saudade pra sintonizar e conectar no sabadão que vem a partir das 8 horas da noite. DJ Alex Salles, muito obrigado pela parceria mais uma vez. E sábado a gente está de volta aqui na nossa Pop Cariri 101.1 FM. Você não desgruda da nossa Pop Cariri, porque a gente tem uma programação, ó, daquelas pro teu final de semana. Continua junto com a gente e no próximo sábado a gente está de volta com Flashdance 101. E para você que sabe que eu não largo do seu pé, na segunda, na terça.

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2: 10h47.
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0: 1958. 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

0: 11:39.
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0: 7h13.
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0: tinha suspirado. Tinha beijado o papel devotamente. Era a primeira vez que lhe escreviam aquelas sentimentalidades. E o seu orgulho dilatava-se ao calor amoroso que saía delas, como um corpo ressequido que se estira num banho tépido. Sentia um acréscimo de estima por si mesma e parecia-lhe que entrava, enfim, numa existência superiormente interessante, onde cada hora...
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2: Meia-noite 25.
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2: Meia-noite 56.
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2: 1:26.
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0: 11:48.
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4: 3 horas.
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2: 3:57.
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1: 4h41.
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2: 4h45.
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1: 4:55.

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3: 5 e 10.
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1: 5:28.
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1: 5:42.
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1: 5:42.
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2: Balança, minha Paraíba, minha Campina Grande, que o Coronel chegou aqui pelas ondas da Rádio Pop Cariri FM 101.1, a melhor frequência, a melhor sintonia. Você tá ligado no melhor do forró. A partir de agora, até as 8 da manhã, a gente vai dar sequência com a programação do Forró do Coronel. Sejam todos bem-vindos. Ótimo dia. Bom dia, minha Paraíba. Bom dia, minha Campina Grande, minha rainha da Boiburema. O Coronel já chegou com mais uma programação. Vamos embora, meu filho, que eu cheguei.

0: Eita, coisa boa, não há quem resista ser motorista sem ter um amor. É bom demais, rapaz, é primeira, viu? Pra amanhecer o dia animando, você, amigo motorista de Uber, de alternativo, tá ouvindo a programação, não há mesmo, né, compadre?
1: Aonde?
0: Não há quem resista ser motorista sem ter uma companhia, né? É bom de verdade, mas eu agradeço ao carinho da sua audiência. Você que ligou o rádio agora, tá saindo pro trabalho, tá na Feira da Prata aqui na cidade de Campina Grande, ouvindo a programação, um abraço a todos os barraqueiros, lancheiros, é, aqui da Feira da Prata, na cidade de Campina Grande. Sejam todos bem-vindos ao Forró do Coroné. A partir de agora, o melhor da cultura nordestina, tudo o que ocorre no maior São João do mundo, você vai acompanhando aqui nas ondas sonoras da Rádio Pop Cariri FM. 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
1: Eita coisa boa, muito bom dia a todos vocês que estão chegando na programação, ouvindo o melhor do forró do Coroné Raposo, rapaz, coisa boa, né, rapaz? Eita, momento festivo na cidade, muita animação, né? Ô, rapaz, que negócio bom, né? Muito turista chegando na cidade, ontem o Parque do Povo lotado, muita gente, né? Nos distritos, distrito de Galante, ontem muita gente participando, a gente acompanhando tudo. É, meu filho, o pessoal... Fala nisso, cadê os cabas sem vergonha daqui, hein? Onde é que estão? Estão tudo de ressaca, é?
2: No café!
1: E café, quero rapaz!
2: Café.
1: Lá tem café aqui pra você, isso é hora, rapaz. Você vem chegar uma hora dessa, desaparecer tudo de ontem, pulando, saltando, ouvindo o forrozão aí no meio do mundo. É, rapaz.
3: E é da tua conta?
1: Mas, rapaz, que conversa é essa, rapaz? Como é que você vem chegar uma hora dessa, chutado e ainda abusado, rapaz, dentro da programação do velhinho? Calma o quê, rapaz? Mas sei não, viu?
2: E o Pix?
1: Que Pix, rapaz? Que Pix? Você nem começou a trabalhar, você já quer Pix, rapaz? Deixa ser besta. Mas, rapaz, eu não sei não, viu?
2: Yeah.
1: Acaba amanhecer o dia ouvindo um desaforo desse, é demais pro coronel, viu?
3: Não tem vergonha não?
1: Não é, rapaz, ele devia ter vergonha na cara, tá pedindo Pix uma hora dessa, nem chegou. Nem começou a programação. E você vai participando, meu amigo, que eu tenho o maior prazer de atender você aqui. É, vá mandando um áudio de tá programação. Diga de onde tá falando, ouvindo essa programação maravilhosa do Forró do Coroné nesse dia maravilhoso, nesse domingo. É bom de verdade, viu? Hoje é dia de Feira da Prata. Vamos encher o bolso lá, viu? É, rapaz, garantir a feira, né? Negociar, trocar os negócios, né? Eita coisa boa, esse é o forró do Coroné Raposo. 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Eita, mandar um abraço a compadre Gil Motos, na cidade de Queimadas, Paraíba. Já amanheceu o dia com o radinho ligado, escutando a melhor frequência, né? Um abraço, compadre Gil Motos, sempre aqui apoiando a gente. 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

0: tá coisa boa, minha Paraíba, minha Campina Grande. Negócio bom de verdade, viu? E ontem, você que foi ao Distrito de Galante, foi música boa com força, né, rapaz? Os meninos botaram quente, botaram pegado na programação, viu? Foi bom de verdade, viu? Cirino e Cirano, pense num dois caba bom, viu? Caba velho quente de forró, botando pegado, gosta nada. Você gostasse, você tinha ido. Não tinha ido pro Parque do Povo pra assistir show de Henrique e Juliano. Você não gosta de música boa, não. Você não gosta de forró autêntico verdadeiro, não, viu?
1: É nada.
0: É, se ligue não, viu? Preste atenção, não.
2: Que é isso, meu filho, calma.
0: Vamos embora, mandar um abraço a toda a turma boa ouvindo a nossa programação lá em São José da Mata. Um abraço ao Romero Raposo, Jânio, na audiência, né? Obrigado aí, né? Os radialistas topados lá de São José da Mata, né? Um abraço, obrigado aí pelo carinho da audiência. Mandar um abraço aqui com o Padre Paulo ouvindo a programação lá em Queimadas. Eita, com o Padre Paulo. Um abraço a turma boa lá de Queimadas, sempre na audiência, né? Ouvindo o forró do Coronel Raposo, né? Compadre Roberto Moto também lá em Queimada, disse que já tá ligadinho com o rádio funcionando. Disse que tá botou na maior altura do mundo, foi. Ô, coisa boa. Cadê o caba que tava atrás de café? Foi pra onde?
3: Quero café! Quero café!
0: Você quer lá café, rapaz? Se você quisesse café, você tinha se levantado cedo pra chegar no programa, viu?
4: Brasil!
0: Ei, e o Brasil ontem? Mas, rapaz, tá bonito pra ir pra Copa do Mundo desse jeito, viu? Tá bonito. Sei não, viu? Enquanto tiver com os pequenos, ainda vai, viu? Quando começar a aumentar pra turma mais forte, eu quero ver mesmo.
1: Vixe, é?
0: Nada, fica quieto, diz nada não. 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Coisa boa. 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E a Policonfecção passou para avisar a gente, né? Que tem uma vaga de emprego aí. Você tá querendo, pra mulher, viu? É, porra nenhuma. Se você quiser, você tava, já tinha ido lá, rapaz, ajeitar um negócio, viu?
1: E é da tua conta?
0: Homem, pelo amor de Deus. Aí então a Policonfecção já tá

0: pronta para receber você, você que quer deixar seu currículo, dê aquela passadinha lá na Polo Confecção, aqui na cidade de Campina Grande. Daqui a pouco eu passo as informações, até o número do telefone da Polo Confecção, que é para você deixar seu currículo, né? Uma vaga de emprego lá para mulher, viu? Para atendente. Vamos embora!
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0: coisa boa, vamos embora, meu filho. Hoje é domingo, é primeira de verdade. Você tá com forró do coronel, rapaz. Rapaz, que peneiro o quê, rapaz? Fique quieto aí. Negócio de peneiro, o caba já vem... Que café que nada, rapaz. O caba já vem um sono danado aí. Você com história de peneira aqui e uma agonia danada. Vamos participando. Vamos participando, meu filho. Só que áudio aí. Tem áudio aí, compadre? Balança pro povão. Catuco, meu filho. Sorte o áudio do povo aí, viu? Vamos embora, se importa não.
1: Bom dia, coronel.
0: Bom Raposo. Dia, compadre.
1: Show de bola você, hein?
0: Primeiro, compadre.
1: Cachorro bem vindo. Nesse horário aqui, né? É no lugar do Chico da Rural, baixinho. Mas tá tudo bom, ele é um cara filé também.
0: É gente boa, rapaz.
1: É alegria total. Romeu quer uma música, se possível for.
0: Pode sim, compadre. Bota pra descer.
1: A música é Os Três de Nordeste, sim. Mariazinha.
0: É viu? Bom de verdade, viu?
1: A música
0: viu?
1: É muito bonita, a letra dela é bonita. Fala do agricultor.
0: É primeira, compadre. Vamos botar sim, viu? Fica à vontade.
1: O Gordinho das Panelas, sua esposa.
0: Pois não, compadre.
1: Jorão Barreto. Meu amigo Kennedy Firmino Salles, o homem da política, o homem do Gogó de Ouro, Romildo Nascimento e todos que fazem aí a Pop Cariri. Seu programa caiu com uma... E gerando a mais tarde aí, estamos ligando para ela também, se for da vontade
0: bom
1: do pai.
0: Verdade,
1: um abração do Romeu. O Raposeiro...
0: A rocha, compadre Romeu.
1: Eu mais título em Campina Grande. Raposa Feroz.
0: Empurra, empurra, compadre. Vamos embora.
1: O casal 20 da Zona Leste. Zé Pinheiro.
0: Eita, coisa boa. Muito bem. Aí, a simpatia de compadre Romeu. A rocha, meu filho. Solta a jumenta aí pro homem.

Eita, negócio bom, chegou a hora de tomar o café. Ah, meu filho, aí tem que ser com a grifa do bolo de compadre Dr. Fábio, no bairro das Malvinas, em Campina Grande, é bom de verdade, viu? É primeira, um abraço à turma boa ouvindo a nossa programação lá em Caturité, na Paraíba. 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Nenê do Mangaio, na cidade de Queimada, Paraíba. Um abraço, Nenê, tá na audiência do programa. Eita, vamos balançando a cidade.

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1: Eu tô aqui, Coronel Raposo, assistindo a Pop Cariri FM, aqui na Malícia, Carioca Lanche. Ajunta que o forró tá bom.
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1: Eita, coisa boa, essa vai para compadre Romeu, ouvindo nossa programação. Você está aqui acompanhando o forró do Coronel Raposo a partir de todo domingo, aqui nas ondas da Pop Cariri FM. Você tem um encontro marcado comigo, Coronel Raposo, a partir de 6 às 8 da manhã, todo domingo. Vamos embora, minha Paraíba!
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1: A hora 7 é pra você, já são 7:07 na Rainha da Borborema. Você tá com o forró do Coroné Raposo, rapaz, coisa boa, né? Você tá ouvindo a melhor programa aqui, meu filho, na Pop Cariri, rapaz. Será possível, rapaz? Eita, gostei. Coisa boa. E ontem a gente teve na Vila City São João, né? Ontem tava lotado, né? Ontem tava pegando fogo lá.
2: Fodendo, hein?
1: Fodendo o quê, rapaz? A gente não pode trabalhar mais, não?
3: Potência.
1: Será possível, rapaz? Mandar um abraço aqui pra um padre carioca, né? É, rapaz, tá na audiência lá no Sítio Farinha, na Praça do Meio do Mundo.
4: Esse é peneira.
1: Homem, não atrapalhe com essa peneira, não. Fique quieto. Deixa eu falar com o padre carioca, mas com o Madineta, tá lá ouvindo a programação na Praça do Meio do Mundo. Mandar um abraço também pro Agostinho, conhecido como Papagaio, né? Dona Francisca também, lá na audiência, ouvindo a programação. Aquela turma boa ali do Sítio Farinha, né? Um abraço, né? A todos vocês que estão na audiência da programação. Obrigado pelo carinho da audiência. E voltando ao assunto, né? Ontem a gente teve, né, na Vila City São João, fazendo a cobertura total. E o Madre Cátia Silene recebeu o coronel lá e a gente fez aquela festa, aquela entrevista, aquele bate-papo maravilhoso. É, eu quero que tu silencie aí, padre, pra gente soltar aqui a entrevista de ontem. Vamos acompanhar como foi a recepção ontem de Cátia Silene recebendo o Coronel Raposo na Vila City São João. Vamos acompanhar.
5: Chega, já tá informação, detalhe. Eu já tô com a banda maravilhosa, o pessoal chegando. E novidade, né, comadre? Seja bem-vinda.
6: Seja bem-vinda aí, né? Aqui eu me sinto em casa, entendeu? Tá doido. Todos os dias lá aqui no Vila City São João é bom demais. Já sei que o negócio ali tá diferenciado.
5: Muita gente já chegando.
6: Multidão. Obrigada, viu, Coronel, aí pela...
5: Eu que agradeço e dou os parabéns para mal compadre aqui, você também já se reunindo, se juntando, fazendo um novo sucesso, né?
6: Graças a Deus, nós estamos com outro projeto, nós dois juntos, Cátia Duílio, e um audiovisual que está disponível em todas as plataformas digitais para você.
5: É bom, né? O áudiozinho, porque o pessoal já acompanhando,
6: e o visual,
5: né? O visual, é primeira.
6: Tá doido,
5: é isso mesmo, comadre. Compadre, satisfação.
7: Eu essa maleta,
5: compadre, eu gosto de andar com ela porque eu vou guardando a bugiganga do coronel.
7: Tá certo.
5: Quando precisa um equipamento, a gente tem que ter, né?
6: Moderno,
5: o coronel é moderno.
6: Aqui, olha aqui, ó.
5: Essa é boa, comadre.
7: Tá, foi demais, foi demais.
5: O artista, ele tem que andar com seus troços tudo organizado, okay, né, comadre? Não tem que andar com negócio desmantelado, não.
7: Não,
5: né?
7: Pode, não pode.
5: Só
7: não,
5: não pode deixar, compadre, aqueles cabos do aeroporto jogar mala da gente.
7: Não, não pode, não. Pode, não. Coronel, agora falando de forró e de alegria, tô muito feliz de poder voltar aqui a essa casa, São João, maravilhoso. Nosso querido Tupac, aquele abraço pra você e a todo o público presente que já se encontra na casa e os que estão chegando também. Muito obrigado pelo carinho de vocês. Essa é a nossa história com o estado da Paraíba, já tem mais de 3 décadas e hoje a gente vai celebrar toda essa nossa história que temos durante todo esse tempo, toda essa trajetória, e muito dessa história a gente ainda tem muito a escrever, muito a realizar, e hoje vai ser um dia especial em nossas vidas.
5: Compadre, obrigado por tu me receber no camarim, eu fico satisfeito, mas acostumado com bem. A Rádio Pop Cariri FM, mais de 50 cidades acompanham o forró do Coronel. Amanhã, domingo, é dia do programa do Coronel, e a gente vai soltar todos os detalhes, você vai acompanhar e conferir o Coronel, rapaz. Vamos embora.
7: Assiste aí, porque o Coronel é especial, o homem é bom.
6: Obrigada, obrigada. Pop Cariri.
7: Grande abraço, Coronel.
5: Vamos embora.
1: Olha aí que coisa boa, né, rapaz? A recepção, né? O pessoal...
2: Tá podendo, hein?
1: E é da sua conta se o coronel tá podendo ou não, rapaz? Será que o artista não pode receber o outro artista? Levar tu pra onde? Pra tu me fazer vergonha lá?
3: Que é?
1: Eu tô doido não, porque tu come que só a bobonca dos cachorros. Tu não pode ver comida. Comida tinha com força lá ontem. Anda tudo com fome. Aí, meu amigo, aí vai fazer vergonha o coroné. Aí o artista vai dizer que eu não tô dando de comer a vocês.
3: Não tem vergonha, não?
1: Pois é, rapaz, é complicado. Mandar um abraço aqui a comadre Socorro Aquino, tá na audiência ouvindo a programação. Obrigado, comadre. Ela tá ali né, no distrito de Queimadas ouvindo a programação. Comadre Socorro Aquino, gente da melhor qualidade. Mandando um abraço pra comadre Rose. Olha aí que coisa boa, né? Obrigado. Comadre Rose tá descansando. Ninguém se envolva. Deixa comadre Rose quieta. É, porque comadre Rose, meu filho, você já sabe. Ela é quem comanda aqui o sistema do forró do coroné, rapaz. Não se preocupe não, viu?
4: Esse é peneira.
1: Deixa peneira o quê, rapaz? Como? Fica quieto com essa peneira reafurada.
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1: agora com o forró do véio, eu volto já.

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1: Bom dia, Coronel Raposo. É Ari Farias, diretamente aqui do Severino Cabral, em Bodogongó. Eu queria ouvir hoje uma música com Jorge de Altinho, Açúcar no Café, para oferecer a Dona Marinette, minha mãe, Cícero do Peba, meu pai, e Patrícia, minha irmã, diretamente do Severino Cabral, Ari Farias. Tenha um bom dia, Coronel Raposo.

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1: Eita, negócio bom, agora certa pra você. Você confere aqui com o Coroné Raposo. São 7 horas e 18 minutos na Rainha da Borborema. 7 horas e 18 minutos na Rainha da Borborema. Você tá com o forró do Coroné Raposo. E ontem a gente teve lá no Parque do Povo fazendo a cobertura total, né? Onde? No Parque do Povo, caba besta. Não atrapalha o Coroné, não, rapaz. Quando o Coronel estiver falando, você fica na sua aí. Viu? Quando eu estiver falando, você fica quieto. Não se intrometa, não, viu? Rapaz, aí vou dizer um negócio a você, viu? Ontem Natan Vinícius, né, se apresentou, e outra, a gente tem que dar valor ao artista da terra, né? Levantar a mão, né? Bater palma, né? Conferir o talento que Campina Grande tem, né? E ontem a gente teve Natan Vinícius, que é daqui de Campina Grande, a gente participou, teve lá fazendo a cobertura e fizemos a entrevista com ele. Vamos acompanhar aqui.
2: Importância muito grande, né, Natan? Você chegar mais uma vez no São João do Campina Grande, Rádio Pop Cariri FM, Portal do Coroné.
3: Ô, meu amigo, primeiramente, legal demais estar falando com você, com todos aqui, desejo uma boa noite. Rapaz, gratificante demais, como eu fiz aí várias vezes lá em cima do palco, eu literalmente me sinto em casa. Eu posso acompanhar pessoas ali que estudaram comigo, né, pessoas que fazem parte do meu dia a dia, fizeram e fazem parte da minha história. Então, isso aumenta a responsabilidade, aumenta também o carinho que eu tenho por Campina, afinal é a minha cidade, é a minha terrinha, e sei da importância do evento, a grandiosidade, então é uma honra para mim.
2: Alegria muito grande ter você mais uma vez no São João de Campina Grande. A gente fica muito feliz você receber a gente também aqui, uma participação Obrigado. Muito especial. E nós que somos vizinhos, temos a maior satisfação de estar aqui vendo o seu desenvolvimento.
3: Que é isso, meu amigo, a satisfação é minha, toda minha, pode ter certeza.
1: Olha aí, coisa boa, né? A gente poder ter acompanhado, né, o grande Natan Vinícius, uma figura sensacional, inclusive, né, brinquei com ele. Ele que é vizinho do Coroné, mora pertinho do Coroné, então é muito gratificante a gente ver o artista da nossa cidade participando num palco do maior São João do mundo, né? E ontem a gente viu, dentro do desenvolvimento da nossa cultura nordestina, que houve também até uma crítica, né, de um artista local, né, que se apresentava no Parque do Povo ontem, e o povo só levantando as mãos e esperando quando chegasse um artista de nome nacional, que na verdade a gente sabe, com todo respeito ao São João de Campina Grande, que não faz parte praticamente do evento tradicional, né? Então, gente, vamos dar apoio ao nosso povo, à nossa autenticidade, que é o Nordeste, é o forró cultural de verdade. E não tem que gostar, não, pai. Quem tem que gostar é o Coroné. Vamos embora, vamos balançando minha Campina Grande, você vai participando, traga sua dúvida, quer falar, quer desabafar, falar sobre o São João, mande áudio pra cá que a gente bota na programação. Aqui é assim, é o forró do Coroné, rapaz, desse ser besta.
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1: E lembrando que daqui a pouco tem com Comadre Geana chegando, viu? Daqui a pouquinho, não sai daí, viu? A partir das 8 horas ela vai botar furando aqui, viu? Desse CB.

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1: Bom dia, Coronel Raposo. Bom dia, Dona Rose. Bom dia a todos os ouvintes da Rádio Pop FM Cariri 101.1. Dá um bom dia a todos os campinenses, a todos os matenses. E dizer que estou aqui na audiência no centro de São José da Mata. Sou Romero Raposo. E gostaria de abraçar os meus amigos aqui que estão na audiência. O Bill do Portão, lá no Cipo Tambor de São José da Mata. E também os locutores Luiz Alves e Asmin Alves. E a Graça Alves aqui no centro de São José da Mata. E os demais amigos e amigas de São José da Mata. Um abração, um bom domingo para todo mundo.

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1: Bom dia, minha joia. Manda um alô pra galera aqui das Malvinas, principalmente do Guarani, rapaziada do Trintão. Especial pra Nino, Nina Norato, Dão do Espeto, João das Águas e Edson Barca Furada. Cuida!
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2: Eita coisa boa, o Coroné já tá de volta, já são 7h34 na Rainha da Boiburema, na cidade de Campina Grande. É bom de verdade. Obrigado pelo carinho da sua audiência. Você que ligou o rádio agora, tá chegando dentro da programação do Veim. Ô, rapaz, seja bem-vindo, né? Você, amigo motorista de Uber, de alternativo. É, rapaz, tá chegando aqui na cidade de Campina Grande de viagem. Seja bem-vindo a Campina Grande. É uma satisfação que o Coroné tem de ter você aqui chegando em Campina Grande para festejar as maiores festas juninas que só Campina Grande tem, com muita música boa, muita comida típica de verdade. Então você está chegando no lugar certo. Campina Grande na Paraíba, referência nacional, né? Olha aí que coisa boa. 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Vou dar o tempinho, compadre, que é pra você. Onde? Já tá, rapaz, como é que pode? Não existe um negócio desse não, rapaz.
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2: Não era ontem, não era enchendo o rabinho. O rabinho de cana, né?
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2: No Parque do Povo, né? Eu tô
3: que
2: sabendo.
3: É isso, meu filho, calma.
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5: Oh, gostei.
2: Gostou, se tu gostasse, tu já tinha ido pra vaga, rapaz, deixa de ser besta, isso, não fica enchendo saco logo cedo não, viu? Então vamos embora, minha Campina Grande, é o Forró do Coroné, já tá no ar, vamos até às 8 da manhã, daqui a pouco uma Madjana chega, viu? Que é pra fazer a festa, a animação, é, rapaz, animando o negócio. Tem áudio aí, compadre? Tem? Sorte pro povão, pra gente saber quem tá participando com o Coroné.
6: Opa, Coroné, bom dia. Aqui quem vos fala é Gil Motos, tudo na ordem, meu filho. Aqui de Queimada Ré, Paraíba. Certo, parabenizar você pelo novo programa, pelo novo horário. Certo, a 101 aí, top de verdade, né? Nós tá na escuta aqui. E como sempre, né? O senhor dando aquele show. E o show do homem no Parque do Povo ontem foi bom demais. Certo? Foi bom demais. O Vinícius aí, o Natan Vinícius, deu show. Show de verdade. Parabéns, viu?
2: Obrigado, meu compadre.
7: Bom dia, Coronel Raposo.
2: Bom dia, minha joia. Fica à vontade. Legal.
7: Tudo bem? Estamos aqui sempre na escuta. Forrozinho bom. Amanheceu o dia. Um ótimo dia de domingo, na tranquilidade. Seja bem-vindo, Coronel. Eu estava sempre na programação do Homem da Brasília Amarela. Mas você ouvinte seu. Seja bem-vindo. Bom dia e bom trabalho. Estou aqui na audiência em casa.
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Bom dia, coronel. Mas, coronel, dia de domingo, hoje domingo, mas quase que eu perdi o programa do velho, viu? No horário novo, né? Mas ainda deu pra acordar e tô aqui acompanhando, ligadinho, viu? Na parceria de sempre. Tô indo agora pra loja com muitas promoções. 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Então, um forte abraço a todos os ouvintes, viu, coronel? Tamo junto, viu?

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4: Eita, negócio bom, é o forró do Coroné Raposo aqui pelas ondas da Rádio Pop Cariri FM, né? Agradecendo você que chegou agora, tá ouvindo a programação. Daqui a pouquinho tem com o Mad Geana, viu? Ela tá chegando já por aqui, já se encontra nos estúdios, daqui a pouco na continuação da programação, né? É bom de verdade, agradecer ao carinho de todos que participaram da programação. Um abraço ao pessoal da Frigomário, né? Portal K, acompanhando nossa programação. Roberto Motos lá em Queimadas, com o Padre Gil Moto, né, participando, Nenê do Mangaio, Madeireira Colombo, pensou numa madeira boa de qualidade, é a Madeireira Colombo, farmácia popular na cidade de 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
4: 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Agradecendo aí a cada um de vocês que participaram da programação, um abraço a todos. Roberto, um abraço a Roberto lá em Pocinhos, Paraíba, ouvindo a programação. O discurso lá tá primeira de verdade, né? Um abraço a turma boa também, Boa Vista, né? Na cidade de Boa Vista ali é o Fagundes, está na audiência, obrigado pela audiência. A sua esposa Carmelita também ouvindo a programação, né? Obrigado, turma boa lá de Boa Vista, Paraíba, ouvindo a nossa programação. Não há quem desista, quem resista, né? Na verdade, né? Sorte aí, compadre. Compadre Aline e Julião. É. Arrocha, compadre. Começa aí de novo, compadre. Pode descer. Aline e Julião. É bom de verdade.

0: Eita, negócio bom, minha Campina Grande, minha Paraíba. Já estamos chegando ao final do nosso programa do Forró do Coronel. Lembrando que domingo estamos aqui de volta, na sequência aí, botando quente, né? O Forró do Coronel, que era na sexta-feira à noite, né? Agora desceu pro domingo e a gente vai estar todo domingo aqui juntinho com você. Comadre Jeana já tá por aqui. Comadre, bom dia, seja bem-vinda, viu?
1: Bom dia, é um prazer conhecê-lo, Coronel.
0: Coisa só boa, obrigado, viu?
1: Nas redes sociais, entrevistando os artistas.
0: É, rapaz,
1: aonde
0: coisa boa.
1: Roseda tá, você está lá.
0: É bom, né? Eu acabo de dar aquela participada aí, você vai tomar de conta aí do negócio agora.
1: Agora eu vou fazer o povo sofrer.
0: É bom, bota esse povo pra sofrer, esse povo velho sofredor. É,
1: tudo
0: rapaz.
1: Que sofreu por amor,
0: é
1: né?
0: Bom de verdade. Não, isso é besteira, isso é coisa que o povo bota na cabeça.
2: É nada.
0: É, rapaz, deixa ser besta, cala a boca aí que a gente vai encerrar com uma Jeana, vai seguir na sequência. Vamos embora. Obrigado, minha Paraíba, minha Campina Grande. Até o próximo programa, se Deus nos permitir. E o senhor tá com a gente. Vamos embora, balança que eu já tô indo.
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4: Bom demais, depois aí do sucesso do Raposo Nielson Andrade na técnica, agora vamos para a sofrência, vamos mexer com o coração dos apaixonados, a sensibilidade. Essa manhã de domingo especial, hoje 7/6/2026, são 8 horas e 1 minuto. Bom dia para você que tá no seu carro, tá acordando agora, tá tomando aquele cafezinho. Raposo, já sentiu o cheirinho do café, viu? É bom demais. Então hoje você liga 3201-8651, nosso WhatsApp. E você diz hoje, Paulo Sérgio...
2: Morena, tá boca pequena.
4: O Jessé Aguiar. A partir de agora, você liga. Valeu, Nielson. Valeu, Raposo. 3201-8651. Escolhe aí o desafio musical. Quem você quer, Jessé Aguiar ou Paulo Sérgio? Então você liga e vamos participar, porque é bom demais.
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4: É verdade, aqui é diferente. Ah, vou fazer o seguinte, eu acho que eu me atrapalhei. Era Nalva Aguiar, não é Jessé Aguiar, tá bom? Vai ser Paulo Sérgio, tá bom? E Nalva Aguiar, a partir de agora com Girana no nosso Brega Pop. 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A partir de agora, Deus no comando. Simbora com Girana. Bom dia. Bom dia, Vânia. Em frente à catedral. Adoro essa música.

0: Pois é, uma conversa boa, um bate-papo legal a gente tem todos os domingos das 8 até o meio-dia com a Gerana Silva. E você tá ligadinho com a gente? Manda o WhatsApp no 3201-8651. 3201-8651. Vamos com as primeiras participações de hoje. Bom dia.
1: Bom dia, Rainha da Pop. Como a gente fica doido logo que chega o domingo para você animar esse domingo da gente assim. Amanhã do domingo, Rainha da Pop. Geranza. Um abraço aqui de Carlinha Tapioca, Andréia e Ana Clara aqui na Estação Velha. E a gente tanto ama teu programa como gosta de tu também, galera.
0: Obrigada.
1: Manda um abraço pra minha tia Claudete, na Rua Paraíba, meus primos. Manda um abraço pra Paulo Maza e toda a sua família aqui na Estação Velha. Manda um abraço pra Zé do Brasileiro e toda a sua família. Não esquecendo o Dr. Genésio e toda a sua família lá no Alto Branco. Manda um abraço pra Mário Moral, lá no Acácio Figueiredo, Mário Segurança, que é o genro da Nádia. Manda um abraço pra Dona Luciene e mano lá no Zepa. É muita gente, isso aí. É, Gerança aqui é manter o programa. Manda um abraço para Ivonaldo, o agiota daqui da Estação Velha, veterano, é o índio. Valeu, Ivonaldo. Manda um abraço para Aderaldo da Água e o Almir. Valeu, Aderaldo e toda a sua família. Manda um abraço para todos esses ouvintes maravilhosos que é manter o programa, Gerança. Manda um abraço para Léo do Rei e toda a sua família. Manda um abraço para Edinha, Novinha, Milinó, Ivaninha e Dona Flora, que é a mãe das meninas. Se puder, toque uma música de Flávio José, Espumas ao Vento, oferecer a essa galera todinha que ama teu programa. Você sabe animar o programa, Rainha da Pop. Um abraço de Carlinha Tapioca, André e Ana Clara, aqui na Estação Velha. Fui, valeu minha tia Claudete na Rua Paraíba.
0: Valeu, um abraço, Carlinhos da Tapioca. Vamos embora, gente, não toca forró nesse horário. Vamos embora curtindo o sucesso. Essa de Roberto Carlos vai também pra meu amigo Joverline, sua mãe Elita, né, que adora essa música. Obrigada pelo carinho. Francisca Moreira chegou por aqui nesse domingão, bom dia.
2: Sou Francisca Moreira, Novo Cruzeiro. E aqui tá uma disputa com minhas amigas aqui no WhatsApp, quem acordou mais cedo pra assistir a Pop. Todo mundo querendo ser Pop. Que bom, né?
0: Graças
2: você
0: a
2: está
0: Deus.
2: Aí com a gente nesse domingo. E eu quero ouvir a música Meu Mel, quero oferecer a Lúcia, lá em Bodó Congó. Quero oferecer a minha amiga e irmã Paulina, no, na Liberdade, Clara, Pedro, Arthur e todos que fazem aí essa rádio. Um abraço, bom dia.
0: Bom dia, cheiro para você e para suas amigas, obrigada pelo carinho. Márcia Brito também já tá logo cedinho com a gente. Bom dia, Márcia.
3: É da Armadinha 2, gente do Gerando.
0: Ah, isso,
3: bom lá. Dia, doutor Gerardo. Essa já tava com a minha música, mulher. Estamos aqui escutando aqui seu programa. Começou agora. É José Alito da Silva. Boca pequena, eu quero beijar. Beija. Doutor Gerardo, bota pra descer, minha amiga.
0: É uma figura.
3: A minha música, Paulo Sérgio.
0: É Paulo Sérgio. Valeu. Joselito
3: Paulo
0: Silva.
3: Sérgio, vou pro Paulo Sérgio.
0: Gina Almeida curtindo a gente
3: Armadinha
0: também.
3: Dois. José da Armadinha 2. Essa falou, José tá mal ouvindo, é não. José da Armadinha 2.
0: É da Ramadinha mesmo. Joselito da Ramadinha. Obrigada pelo carinho. Chica Almeida. Elza diz: bom dia, Gerana. Vá a mensagem do meu amigo Abraão. Hoje ele quer ouvir Roberto Carlos. A música Amor Perfeito oferece para você, locutora preferida. E deseja uma semana abençoada. Eu que desejo uma semana de luz, de bênção, prosperidade. Né? Muita festa, muito São João. Os turistas chegando a Campina Grande, sejam bem-vindos à Rádio Pioneira de Campina Grande, Rádio Pop Cariri 101.1. Aumenta o volume, porque se é sofrência, a gente tem.
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0: Palavra tão pequena, mas tem um sentido tão grande. Quando a gente ama, a gente cuida, a gente zela, a gente deixa até livre, porque o amor, ele é livre. O amor, a gente deixa as pessoas que a gente gosta ser livre, né? A gente não pode impedir que ninguém ame a gente. Então, Zezé Di Camargo e Luciano, cada volta é um recomeço e cada relacionamento também é um recomeço. São 8 horas e 22 minutos. Bom dia pra Chico. Tá na Prata aí curtindo a nossa programação com som alto, retransmitindo a gente. Valeu, Chico, da Brasília Amarela. Um bom dia pra você. Minha amiga Amélia, bom dia, querida. Tenha um domingo abençoado, iluminado. Deus ilumina a sua vida. 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
1: Bom dia, Jana. Um feliz domingo para todos nós. Que Deus ilumine o nosso dia e a nós todos. Bom trabalho. Amém. Antônio Carlos aqui do Pedregal. Sempre.
0: Oi, Antônio.
1: Na escuta do programa.
0: Obrigada, Antônio. Bom dia. Minha amiga Lúcia Fernandes, toda a turma da hidroginástica, a sua irmã, sempre ligados no Brega Pop.
2: Bom dia, Gerana, para você.
0: Bom dia, Lúcia.
2: Sou Lúcia Fernandes, já estou aqui ligadinha no Pop, no Brega Pop. E a minha opção hoje, a minha escolha vai ser Paulo Sérgio.
0: Paulo Sérgio ou Nalva Aguiar?
2: Com certeza, Ano de Paixão.
0: Verdade, é um grande cantor.
2: Um ótimo,
0: né?
2: Domingo para você e para todos os seus ouvintes. Por gentileza, Gerana, manda um alô para Francisca Moreira.
0: Olha, a irmã dela.
2: Lá no Novo Cruzeiro.
0: Cheiro para você, amiga.
2: Para Robson Sampaio. Lá
0: cheiro,
2: no
0: Robson Dedé Sapateiro.
2: A turma da hidroginástica e todos os ouvintes que estão sintonizados na Pop Cariri nesse momento, viu? Ouvindo o Brega Pop, que eu amo de paixão. Um ótimo domingo para você e um beijo no seu coração.
0: Cheiro, Lúcia Fernandes, sempre com muito carinho com a gente. Divulga o nosso programa, manda pro WhatsApp, manda pros amigos, igual a Lúcia faz, né? Cheiro para você, um domingo abençoado, uma semana iluminada. Socorro já chegou por aqui.
3: Bom dia, Gerana.
0: Bom
3: já
0: dia,
3: estou aqui,
0: amiga.
3: Sintonizada na melhor programação da cidade. Quero mandar um abraço para todos os ouvintes desta rádio maravilhosa. Que todo mundo é pop, como diz o nosso amigo Daniel Moral. Programa Nota Mil, primeiro lugar em audiência, segue o líder, papai. Beijos para todos.
0: Valeu, amiga. Maria do Monte Santo, bom dia.
4: Bom dia, Gerana. Passando para desejar um bom domingo, um bom trabalho.
0: Para você também.
4: Essa programação top e...
0: Vamos lá. Eu acho que deu uma paradinha no dela. Ah, é, porque tem gente ligando, aí quando liga atrapalha. Deixa eu me ver aqui quem é que tava na linha. Maria, né? Vamos lá, Maria,
4: pop,
0: continua. Gente, não liga para o zap, tá bom? O zap aqui a gente não atende, só mensagem.
4: Não teve nenhum flash dessa programação.
0: Obrigada.
4: Maria aqui do Monte Santo, sempre na escuta. Deitada ainda, né? Quer de ler.
0: Obrigada, obrigada, muito obrigada pelo carinho. Não pode ligar para o nosso telefone, tá bom? É só manda o WhatsApp. Obrigada, minha amiga Maria do Monte Santo, cheiro para você.
4: E curtindo a programação top e pop com você.
0: O nosso WhatsApp não é para ligar, é só para deixar mensagem. Alô, bom dia.
5: Bom dia, Gerana, aqui é seu amigão, seu
0: bom
5: fã.
0: Bom dia, seu Cosmo.
5: Do bairro do Zé Pinheiro.
0: Seu Romeu.
5: Que não perde só domingo. Só se estiver doente ou viajar para os Estados Unidos, que eu não quero ir. Você não sai do Zé Pinheiro. Um abraço para você, com essa voz maravilhosa que você tem, voz de ouro. Um abraço para alguns amigos que eu tenho também, como Quente Firmino de Salles, né? Radialista de Monchê também. Né? Meu amigo Gordinho, lá das... Lá, Odoviara Velha e sua esposa, também para João Deon. Né? Um abraço para... Todos e todas, né? Um programa de domingo, sem você, Gerana, né? Um programa que fica vazio, em branco. Você, alegria, alegria, um bom São João. Tô sempre na escuta, viu? Um abração do amigo maridão de Dona Cosma. Ela está doentinha, mas fica boa, se Deus quiser. Aquele abraço.
0: Um abraço.
5: Tudo de bom pra
0: tudo
5: vocês.
0: Tudo de bom,
5: sempre
0: obrigada
5: assim.
0: Pelo carinho.
5: Boizão, a Globo lhe espera. Um abraço do Romeu. Fui!
0: Vamos embora curtir o sucesso? Alô, Fabiano, essa é pra ele que adora, né? Daniel, um abraço pra seu neco do Escuité também. Eu tive no Escuité domingo passado, adorei a cidade, viu? Bairro ótimo.

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4: Vamos juntinhos, são 8 horas e 38 minutos. Participa hoje, você tá afim de curtir Nalva Aguiar ou o Paulo Sérgio, no Desafio Musical 320185. 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E ó, vamos com mais participações. Você escolhe hoje aí quem você está afim de curtir. Meu amigo Danilo, lá de Cabaceira, chegou por aqui, né? Oi, Gerana, bom dia. Tô por aqui, hein? Na sintonia do Brega Pop, o melhor programa das manhãs de domingo. Abraço, Danilo, do Sítio Alto Fechado de Cabaceiras. Um abraço para você. Paulo Ricardo também está curtindo a gente. Cícero Simplício, alô, bom dia, bom dia.
5: Bom dia, Gerana. Cícero Simplício, abraçando a todos os ouvintes do Brega Pop. Ótimo domingo a todos. E os amigos lá de Massaranduba, Chicão, ex-vereador, Noca, os amigos lá de Gado Bravo, Aroeiras também, né? E abraçando aí a toda a nossa gente, nosso povo, povo de Campina e Queimadas, dizer que é um motivo de muita alegria estar sempre participando do programa e abraçando aí a todos os nossos irmãos que estão aí na escuta. Abraço a todos, Cícero Simplício.
4: Cícero, um abração para você. Obrigada pelo carinho. Alô, bom dia.
6: Obrigada. Gerana, é Lúcia Fernandes novamente. Por gentileza, manda um alô para minha irmã Nazaré. Hoje eu tenho uma outra irmã que mora também no bairro do Monte Santo, que está aniversariando, é Ivânia. E tenho mais duas irmãs aniversariando nesse mês de junho. Uma é hoje, dia 7, outra dia 24, dia de São João. E, por coincidência, outra mais velha, a minha irmã, a que nasceu primeiro, está aniversariando no dia 29, dia de São Pedro. Então são três irmãs aniversariando esse mês.
4: Bom demais,
6: Ivânia,
4: hein?
6: Dia 7, Fátima, no dia 24, e Sônia, no dia 29. Então, já estou mandando um alô para elas, que eu acredito que estão na audiência. Nazaré, com certeza, está. Viu? A aniversariante de hoje é Ivânia. Moro no bairro do Bom Santo, Ivânia. Minha irmã.
4: Saúde para você, felicidade. Viu, Ivânia? E todos os aniversariantes desse mês, muitas bênçãos.
7: Bom dia, Gerana.
4: Bom dia.
7: Um abençoado Beta. Domingo para você e pra todos você os também. Ouvintes. E toca uma música com Diana, por favor.
4: Já
7: está
4: no ponto.
7: A você, os ouvintes, e a toda a minha família. Cheiro.
4: Cheiro para você. Obrigada pela audiência.
8: Olá, Gerana, aqui é o Fagner, passando para mandar um abração para você, todos que estão sempre lhe prestigiando no Pop Cariri FM. Grande abraço, sucesso.
4: Alô, Márcia Brito.
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0: Especialmente aí pra Márcia Brito. Um abraço pra seu Orlando, Dona Nevinha, Olga Magali lá no Catolé de Zé Ferreira. Bom dia pra vocês.
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0: Eita, o porteiro sofreu nessa música, viu? Bom demais, Marília Mendonça. Alô, porteiro. Foi para um pedido do ouvinte. Já eu vou soltar o áudio dele. Mandando um abraço bem especial aqui para o Arthur Augusto, curtindo a gente. Grande Arthur, obrigada pelo carinho, obrigada pela audiência. Seus filhos, sua família, obrigada mesmo. Arthur, que é também jornalista, ele é produtor, ele também é personal trainer, né? Enfim, é coach nas suas redes sociais, deixando mensagens lindas. Então, bom dia para você, Arthur Augusto. Obrigada pela audiência, obrigada pelo carinho de sempre, tá bom? Tem mais participação aqui no nosso 32018651, nessa manhã linda e maravilhosa. Alô, bom dia.
1: Gerana, bom dia. Bom Deus dia. Te abençoe grandemente. Dê uma semana abençoada, de muita luz também. E paz. Você sempre está animando nossos domingos com essa sua voz maravilhosa e seu carisma. Aqui é Marília do Condomínio Rural. Estou passando para desejar uma semana abençoada para a dona Lula, para a Verônica, para Daniel Moral, para a Goreta aqui na Granja São Pedro, para a Luciana lá no Aloysio Campo, para a Dora no Pedregal, para os meus filhos, meus netos, meus bisnetos, todos meus amigos, né? Que todos tenham uma semana abençoada. E esse mês eu tenho a minha neta, ela completa no dia 12 de junho, né? Dia dos namorados. E a minha irmã mais nova completa dia 10. Quero desejar já um parabéns para todos, né? Para ela e para todos que tiveram aniversariando nesse mês. Um cheiro bem abençoado, fica na paz. Bom dia, Deus te abençoe grandemente. E hoje eu quero ouvir uma música, a mais antiga de Pabllo. Pode ser, meu amor, fica na paz.
0: Pode ser, Maurílio. Um abraço para você, toda a turma do Serrotão. Quem pediu o sucesso de Marília Mendonça, alô, porteiro, foi nosso amigo.
2: Bom dia, aqui é o Paulo Ricardo, Paulo porteiro. Ricardo. Queria pedir uma música, Marília Mendonça, alô, porteiro, para todos os porteiros da minha Campina Grande.
0: Então, um abraço para você, obrigada pela audiência, obrigada pelo carinho. Vamos embora, Emília tá curtindo a gente, né, Emília? Um abração para você, toda a turma de Boa Vista, um abraço também para Lileu, Deus abençoe. Obrigada pelo carinho de sempre. Quem mais está na sintonia aqui? A Maria mandou um áudio.
3: Bom dia, Gerana.
0: Bom
3: mais
0: dia,
3: uma vez.
0: Maria do Monte Santo.
3: Eu mandar mais uma mensagem, se for possível, Gerana. Eu gostaria hoje de ouvir uma música com os três do Nordeste. Se der para colocar, se não der, não tem problema. A gente fica
0: não
3: amiga da
0: colocar.
3: Rádio
0: a gente
3: do
0: não
3: mesmo
0: toca
3: jeito. Forró. Bom dia e bom trabalho.
0: Bom dia para você também. Obrigada pela audiência, obrigada pelo carinho. Minha amiga Cidália já tá ligadinha, né, Cidália? Bom dia para você.
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0: 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Tem mais participação no 3201-8651 hoje. Paulo Sérgio, Nalva Guiá, tá ganhando. Paulo Sérgio. Alô, Valdeci, bom dia.
1: Bom dia, Gerana. Cheguei, minha filha, com esse freio que fala, Nossa Senhora. Deixa eu mandar um abraço pra Márcia Abrida e pro Galego Mofredo lá no bairro de Santa Cruz. Tá todo jeito que eu vim. E se tu puder, toca Nelson Gonçalves, Honda.
0: Toco
1: é Honda,
0: sim.
1: Viu? Não é Yamaha, não.
0: Toco sim, um abraço, meu amigo. Tá sempre na sintonia. Valdeci, obrigada pela audiência, obrigada pelo carinho. E essa, com certeza, vai pra minha amiga também, a Amélia, que adora, né? O sucesso aí do Nelson. Tem mais participação, vamos embora. Bom dia, Surana e Alcides, lá no bairro das Nações. Falando em chuva, ontem eu saí daqui, fiquei andando de moto até quase 7 horas da noite, mas cheguei ensopada de tênis, de capacete. Aí, pai, não tem o que fazer onde que tem, não. Eu gosto andando, eu adoro moto.
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0: Alô, Magali, seu Orlando, Dona Nevina.

0: Especialmente aí para Olga Magaleno Catolé de Zé Ferreira, curtindo a gente, seu pai, sua mãe, muito obrigada pela audiência. Tem mais participação.
1: Gerana, bom dia, como sempre, aos domingos, escutando o seu maravilhoso programa. Então, fica com Deus, um domingo abençoado para todos, os pessoal de Campina Grande, todos os seus ouvintes. Estou aqui escutando sua rádio, como sempre, com meu cunhado Nilo Carnaúba. Fica com Deus, só não escuto seu programa quando estou em Recife, mas hoje eu estou escutando. Fica com Deus.
0: Um abraço bem especial para o meu vizinho, tá bom? Tá sempre na sintonia, José Florencio. Ele coloca o som lá bem alto, a rua toda escuta, né? Seu Florencio, toda a sua família de Recife, sempre curtindo a nossa programação quando estão em Campina Grande. É um prazer, viu? Obrigada mesmo pela audiência. Já já tem Amado Batista, secretário, vai especialmente aí, secretária, para Arthur Augusto curtindo a gente. Já já tem um sucesso para Amélia, que tem ronda com Nelson, ela é fã do Nelson. Tem Pablo também das antigas, que foi pedido aqui, muito obrigada. Então, novamente, um abraço para toda essa turma, obrigada pelo carinho. São 9:06, volta já já.
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1: É verdade, aqui a gente faz a diferença tocando o teu sucesso hoje no Desafio Musical. Você tá afim de curtir o sucesso de Paulo Sérgio ou Nalva Guiar? Bom dia, às 9h14, tem participação dos ouvintes no 32018651. Alô, alô, bom dia.
2: Minha querida, bota uma música aí, pastor Bozinho, né? Tá aqui do Major Veneziano.
1: Toco.
2: Tá com muita saudade de você. Como foi que você curtiu muito esse São João ou não?
1: Não, não curti nada.
2: Seja bem feliz nesse dia de festa. Que Deus te abençoe no teu trabalho. Aqui é do Major Veneziano, do Major Veneziano 3. Abraço e um beijo. E te avisando que no dia 13, agora de São João, tua vozinha completa 86 anos de
1: Eita,
2: idade.
1: Que coisa boa.
2: Eu tô com vontade
1: saúde.
2: No Rio, minha filha? Atrás da minha outra filha que mora lá. Que Deus vai me abençoar e eu vou, se Deus quiser.
1: Em nome de Jesus.
2: E de lá do Rio, eu vou falar com você. Em nome de Jesus. Abraço, meu amor. Tem aqui um rapaz e uma moça, não sei se é você. Se for você, você é linda demais, viu? Gostei desse foto. Vai estar no estudo. Eu acho que está no estudo.
1: Eu acho que é. É eu e o Vinícius, que faz o programa aos sábados. Todos os sábados, das 14 horas, tem muito forró aqui, tá bom? Alô, Judite, bom dia.
3: Oi, Gerana, bom dia. Tudo bom,
1: dia,
3: minha querida?
1: Amiga. Tudo ótimo.
3: Eu gostaria de ouvir a música de Marília Mendonça. Não era para ser assim, tá bom?
1: Certo.
3: Tchau, querida. Um feliz domingo para todos vocês, viu? Beijo. Judite, querida.
1: Valeu,
3: tchau.
1: Judite. Um abração para você. Obrigada pela audiência.
4: Bom dia, minha amiga. Bom dia,
1: bom dia, Leleu.
4: Bom dia para todos os ouvintes da Pop Cariri, né? Desse maravilhoso programa. Hoje eu não fui pro sítio. Estava lebrinando por aqui, estava lebrinando lá também. Aí fica a estrada sem acesso. Mas estou em casa, aqui na rua e curtindo, né? Esse maravilhoso programa que eu já sintonizei de todas as formas para caçando a rádio, porque hoje de manhã não teve o programa de Chico Baixinho, né? Aí fiquei perdida. Mas lhe encontrei. Eu lhe acho. Eu vou pondo onde você estiver, eu lhe encontro. Eu estou com você, onde você
1: Obrigada,
4: estiver.
1: Obrigada, Lilio.
4: É, um domingo abençoado, Gerana, para você.
1: Para todos nós.
4: Para todos os seus ouvintes. Estamos aqui, né? Curtindo esse brega maravilhoso. E tem uma turma aqui que está trabalhando hoje aqui na casa da minha filha, que é vizinha minha, e está curtindo também, trabalhando e curtindo o brega. Tenha um domingo abençoado para você e para todos os seus ouvintes, viu? E um abraço para a Boa, que está na escuta também, que ela não perde de jeito nenhum.
1: Boa cedo.
4: Para a Emília, para a Wanda, enfim, né? Para todas as nossas rurais de Boa Vista que está curtindo a Pop Cariri.
1: Um abraço para a turma de Boa Vista. Muita gente pega aqui a Rádio Pop Cariri. Sejam bem-vindos. Você pode seguir através do Instagram 101.1 Rádio Pop Cariri. Você vê aí a transmissão, os eventos, né? A Jéssica que comanda aí as redes sociais. E é um show de cobertura, né? Sítio São João, ontem Parque do Povo. Enfim, desde que estreou, são 33 dias de muita movimentação nas redes sociais. Então, fica ligado, tá bom? 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Das antigas, pediram Pablo, a gente toca.
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0: aí, sucesso, Altemar Dutra, foi para o nosso marinheiro que está sempre curtindo, Lutério Marinheiro, né? Um abraço para você, obrigada pelo carinho. Não importa onde ele esteja, ele está sempre ligado nas rádios NET e curte aí a nossa programação. Seu Ari também, da Cachaça do Brejo, gostou da música, né, seu Ari? Um abraço para seu Ari, dona Alba, obrigada pelo carinho. Turma das Malvinas, dona Lourdes, um abraço para a KS, um abraço para seu Antônio, Edmilson, um abraço para a turma do Bar do Sueldo, sempre curtindo a gente, mercearia do seu cearense. 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Você curtiu aí o sucesso de Altemar Dutra, Rosário de Esperança, curtiu aí Nelson também, Ronda, que foi pedido na nossa programação. E vamos falar com a turma, tá ligadinho aqui, a Jane da Liberdade. Bom dia, Jane.
1: Bom dia, Gerana. Aqui é Jane, que morava na Liberdade, 40. Tô na escuta, amiga. Forte abraço. Que Deus te abençoe, você e sua família.
0: Deus abençoe também, muito obrigado pela audiência, obrigada pelo carinho. Jane, que mais está por aqui no 3201865, nosso zap.
2: Oi, Gerana, bom dia.
0: Bom
2: Eu
0: dia.
2: Gostaria de oferecer a música É Preciso Saber Viver, de Roberto Carlos. Pronto. Pra minha mãe, Maria do Socorro, essa mulher tão incrível e corajosa, e um bom domingo a todos.
0: Bom domingo para você, obrigada pela audiência, obrigado ao meu irmão Cleiton, curtindo a nossa programação, um abraço bem especial aí também para meu sobrinho Henry, também o meu vizinho que está lá com o seu carro ligadinho, José Florencio. Bom dia, José Florencio, sua esposa, toda a família, obrigada pelo carinho. Foi pedida Paulo Sérgio, meu amigo Joselita, gente.
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0: O Paulo Sérgio Índia vai pra Joselito, tá curtindo a gente. Um abraço, obrigada pela audiência. Mandando um abraço também aqui pra Ali, Túlio e família, toda a turma ali no Jardim Paulistano. Obrigada pela audiência, obrigada pelo carinho. Quem tá mandando um abraço aí é seu Ari da Cachaça do Brejo, né? Um abraço novamente pra Lutério, tá curtindo a gente em alto mar, né? Muito bom. Chico da Brasília Amarela tá com o radinho ligado. Bom dia pra você, obrigada pelo carinho. Arthur Augusto também, um cheirão. Tudo de bom. Tem mais participação. Alô, bom dia.
1: Bom dia, minha amiga Gerana, a você e a todos os ouvintes do programa Brega Pop, nesse domingo maravilhoso, né?
0: É
1: muita
0: verdade.
1: Paz, saúde, felicidade. Deus abençoe a todos. Paz e luz e tudo de bom, né, da parte de Deus para nossas vidas, né? Gerana, eu vou pedir uma música Bye Bye Tristeza da Sandra de Sá e oferecer a você e a todos os ouvintes, né? E quem trabalha também na rádio K-Pop Cariri, 101.1, beleza? E aí, Gerana, o Brasil ganhou de 2-1 ontem do Egito. Você tá confiando na seleção brasileira ganhar o Hexa, sim ou não? E aí, valeu, felicidade.
0: Tô nada, não confio mesmo. Eu acho que não dá tempo nem esquentar a blusa, o Brasil perde. Mas vamos torcer, né? Que dê certo. Eu nem assisti, ontem eu tava assistindo doramas, né? Sou viciada agora nos episódios aí, nas minisséries dos doramas. É muito bom, viu? Já tô comendo tudo japonês, você não tem noção não. É macarrão, é lama, é tudo maravilhoso. Faltou só agora um japonês na minha vida.
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3: O 948. Alô, Cidália, pra você.
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É preciso saber viver. Será que a gente sabe viver mesmo? Muitas vezes a gente simplesmente, se tá sol, a gente reclama. Se tá chuva, a gente reclama. Se a gente não tá com aquela comida gostosa, a gente reclama. Pior é não ter, né? Se a gente reclama do emprego, pior é não ter o salário. Então, muitas vezes, a gente reclama mais do que agradece. E a vida é assim. A gente tem que estar sempre agradecendo a Deus pelas bênçãos, né? De estar vivo. O maior privilégio da nossa vida é poder abrir os olhos, estar em casa, na nossa cama. E quantas pessoas estão aí dormindo nas ruas nesse tempo frio? Quantas pessoas estão aí na UTI tentando viver, né? E muitas vezes a gente não valoriza o principal, a vida. Tem desafios que a gente tem que enfrentar com Deus. Aquilo que a gente não resolve, a gente entrega ao Senhor. E Ele tudo fará. A gente já nasceu e vai morrer, porque já está escrito. E é Deus que sabe. Então não adianta a gente dizer isso ou aquilo. O importante é a gente ter fé, ter foco, fazer o bem, porque o bem vem para a gente. Até quando a gente passa, pessoas respinga para os nossos familiares. Então que você seja justo. A justiça, Deus adora e Deus escuta a oração de um justo, aquele que não mente, aquele que

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Essa música de Roberto Carlos vai para a esposa do seu Ari, que adora Roberto Carlos, né? Dona Alba, um abraço, muito obrigada pelo carinho, tá bom? Um abraço, seu Ari, bom dia para vocês. 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Márcia Brita, aquele abraço, a Cidália, preparando aquele almoço e curtindo. E aí a tristeza sai, né? Vamos embora?

0: verdade, viu? A tristeza a gente tem que deixar pra lá, né? A gente já se acorda. Se você já se acorda de mau humor, já se acorda reclamando o dia todo, você vai trazer essa energia ruim. Então, você, por mais que as coisas derem errado, logo no abrir dos olhos, você diz, Deus tá comigo e vamos embora que hoje o dia é lindo. E sorria. O universo gosta de pessoas alegres, pessoas que têm energia positiva, porque atrai isso, né? Então, tristeza pra lá, bye bye, né? Deixa eu me mandar um abraço pra Giovanni Santos, grande jornalista, tá bom? Youtuber, e pra toda a turma aqui do grupo de Giovanni no WhatsApp, que curte a nossa programação através do nosso, das rádios net, né? 101.1 Rádio Pop Cariri, curte um brega até meu dia com Gerana Silva. Bom dia pra vocês, uma semana abençoada e iluminada. Já, já, você vai curtir antes, eu vou em intervalo, vou trazer pra você, ó. Zezé de Camargo e Luciano, tem Marília Mendonça pra Judite e muito mais. Esse é Porto Solidão e muito mais. 10:07 no oferecimento da Luna, distribuidora de bebidas, o 993-3250-18 e também Brasil Locações, locações de máquinas para construção civil, máquinas pesadas e leves.
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8: Muito obrigada por sua audiência. 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Hoje, o desafio musical. Você está afim de curtir Paulo Sérgio ou Núbia? Não, é a música de Nalva Guiar. Tá ganhando Paulo Sérgio. Vamos com mais participações. No 3201-8651, nesse domingão até meio-dia, tem Gerana Silva. Bom dia, Gerana e todos os ouvintes. Sou Roberto Vicente, do Monte Castelo. Gostaria de ouvir Amado Batista, Folha Seca. Toco para você, sim. Tem mais participação aqui. Daniel Moral chegou por aqui, né, Daniel? Bom dia, bom dia. Fala aí, Daniel.
9: Bom dia, locutora Top Moral Nota Mil, Gerana Moral Nota Mil, estou na escuta do Pop Brega Cariri FM com Gerana Moral Nota Mil nesse domingão, abençoado de manhã, primeiro lugar, líder de audiência, papai, programa Nota Mil, queria ouvir qualquer música brega, mandar alô para todos os ouvintes, fez Pop Cariri FM na escuta de Gerana Moral Nota Mil, que é programa Nota Mil, Daniel Moral 101.1, bota da Congo 2026, a rádio, todo mundo é Pop.
8: Valeu, Daniel. Um abração pra
10: bom
8: você.
10: Bom dia, Gerana. Aqui é a Zenilda de Barra de Botacongó.
8: Bom dia,
10: passa uma música pra mim, de Léo Magalhães. Ofereça a minha mãe Zuleika.
8: Já tá no ponto.
10: Zoraide, meu irmão Josnal, Daniel Moral, Antônia, Mila, Clarinha, Verônica. E a você. Um abençoado domingo pra você, Gerana. Um beijo bem dentro do teu coração.
8: Valeu.
10: Cheguei ainda agora da missa. Tchau,
8: cheira,
10: Gerana.
8: Amiga. Beijo. Melita Dantas, tá curtindo a gente lá no bairro das cidades. Ela diz, toca aí o sucesso. Zezé, pra mim, viu? Vou tocar pra você, pra Surana e pra quem pediu. A Mila já chegou por aqui, bom dia.
11: Bom dia, Gerana.
8: Bom dia.
11: Ótimo e abençoado domingo pra você e todos aí da Pop Cariri FM. Gerana, eu quero mandar alô pra você, pra meu pai, seu José Félix, aqui na Casa Figueiredo, Daniel Moral, Tonha, Zenilda, Verônica e todos os ouvintes da Pop Cariri FM. Tchau, Gerana.
8: Tchau, Mila. Bom dia,
12: minha
8: Ronaldo.
12: Bom dia, uma amiga apresentadora. Gerana, tudo bem, querida?
8: Tudo jóia.
12: Tá tudo bacana.
8: Tudo na
12: prazer,
8: paz.
12: Satisfação imensa participar aos domingos do seu programa. Seu programa é fantástico, é número um. É um domingo bem diferenciado
8: de todos os
12: programas que tem por aí. Você é quem faz, essa galera cada vez mais se aproximar e fazer amizade com você, fazer a diferença. Pois é, quero desejar tudo de bom a você, seus familiares, a família Pop, os ouvintes, participantes, de modo gerais, que estão interagindo com você, seus meus votos, tá beleza? Já foi o Parque do Povo, já festejou muito.
8: Eu não gosto, né?
12: Pois é.
8: Faz muito tempo que eu fui no Parque do Povo, faz anos. De 10 para lá, uns 15.
12: Eu vou dar um pulinho lá, beleza?
8: Eu só gosto de soltar fogo.
12: No decorrer do programa,
8: chuveirinho,
12: bota uma
8: música
12: de Assisão
8: aí. Bom.
12: Beleza? Qualquer uma de Assisão aí, que eu gosto muito de Assisão, que é da minha época. É uma música boa, antiga. Música, quanto mais antiga, melhor. Com exceções, né? Pois é. Após um ótimo domingo, uma boa semana que começou, de saúde, paz, amor, tranquilidade. E tudo que for bom na vida de você. Mas meus parabéns à menina que aniversariou a semana. Muita saúde, paz, amor e felicidade. Você é a pessoa diferenciada, faz com que cada vez mais se aproxime e goste de você. Aquele abraço, não esqueça, Assisão. Um forte abraço e estou com visita aqui, está gostando do seu programa.
8: Um abraço, Ronaldo Guedes.
12: Faz a diferença. Aquele abraço.
8: Tudo de bom para você. Obrigado pela audiência, obrigada pelo carinho. A mocinha diz: bom dia, minha querida amiga Gerana, estou na escuta sempre. Manda os parabéns para Adriana Badá, né? Da Edésio Silva, Liberdade, aniversariou ontem. Então, parabéns para você, Adriana. Saúde, paz, felicidades e todos os aniversariantes.
13: Parabéns,
8: muitas bênçãos e saúde, cheiro para você.
14: Oi, Gerana, bom dia, tudo bem?
8: Tudo bem, Maria.
14: Feliz domingo para todos aí. Gostaria de ouvir a música de Roberto Carlos todas as manhãs, certo? Um beijo e um abraço para todo mundo aí.
8: Cheiro para você.
14: Da Pop Cariri FM.
8: Valeu, querida. Bom dia, Ivonete.
15: Bom dia, minha linda. Que o papai do céu lhe proteja.
8: A nós.
15: Você, sua filhinha, seu pai, toda a sua família. Que você tenha um domingo maravilhoso e um início de semana também. Muita saúde, muita paz, muito amor. É mesmo, Gerana. Você estava falando sobre a cachaça, né? Acabei de fazer agora uma caipirinha que eu ganhei aí, né? Mulher, uma delícia mesmo a caipirinha. Não bebo, não, mas quando o aniversário vai ser para o mês, aí eu estou fazendo para guardar, né? Porque quanto mais tempo fica melhor. Ei, minha linda, que você bota uma música para mim, você tem um gosto ótimo, bem bonito, para mim, para você, para toda a sua família, para todo esse pessoal que faz maravilhosa, minha linda. Tchau, que o Pai Celestial lhe abençoe.
8: Um abraço, obrigada pelo carinho, amiga. Vou tocar sim uma linda música para você. Vamos embora.
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sucesso, você curtiu Jessé Porto Solidão. Um abraço bem especial para toda a turma curtindo a nossa programação. Valeu mesmo. Um abraço aqui para nosso amigo que está na sintonia, tá bom? O Florencio, toda a sua turma aí na Rua Sergipe. Um abração, José Florencio, toda a família de Recife. Obrigado pela audiência. Um abraço também para a turma de Genipapo, curtindo o José e Elisete, né? Um bom dia especial para você. Muito obrigada pela audiência. Ela diz, estou aqui no meu lar, doce lar no friozinho de Genipapo. Ouvindo sempre a Pop e é especial você, a locutora nota mil. Valeu, amigo, um cheirão para você. Nosso amigo também. Bom dia, Gerana, tudo bem com você? Estou aqui na escuta. Renato Falamansa, Portal Sudoeste. Se puder, toca Barro de Alencar. Pode ser qualquer um. A gente toca, sim, com todo prazer. Emília, lá de Boa Vista. Também um abraço bem especial para Lileu. Obrigada, boa. Toda essa turma, né, que curte a nossa programação. Foi pedido sucesso, a gente toca agora. Simbora.

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0: 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Um abraço para o nosso técnico. Já está por aqui o nosso amigo Marcos, né? Já está por aqui curtindo e trabalhando de domingo, né? Bom demais. A Sônia está curtindo a gente. Valeu, Sônia. Ela mandou um alô bem especial aí para toda a sua família. Pediu aí Zezé de Camargo e Luciano. Toco já.
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0: sucesso, Flores em Vida, especialmente aí para minha amiga Merilândia Andrade, do Catolé, que adora. 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Um abraço especial para China Almeida, Elia, Judite, curtindo a gente. Obrigada pelo carinho. Nossa amiga aqui, ó. Fala aí.
1: Bom dia, Gerana. Bom dia, Túlio da Veneza. Gostaria de mandar um alô para os meus amigos Jair, Nilson, seu Jura, Josa, Barata, Tito do Cigarro, Raílson do Queijo, todos aqui da Feira de Campina Grande. Um abraço e tenha um bom dia. E de Garimatéia, que aqui é só cachaça do brejo.
0: A melhor, né? Obrigada pelo carinho. Olha aí, Sônia.

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0: demais, curtiu Noite Ilustrada. Novamente um abraço aqui para o nosso técnico Marcos, super competente, curtindo a gente. Mandando um abraço para a Jessi, para sua mãe Gorete, está lá no Alto Branco, se recuperando aí da cirurgia no braço. Melhoras, viu? Um abraço aqui para a Marinha no Tambor, Ivone também está curtindo a gente. A Cidália, cheiro para você, China. Muito obrigado pelo carinho de todos no oferecimento da Brasil Locações, né? 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Aliás, a Brasil Locações, é que eu falei, né? No caso, a Luna, né? 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Um abraço para seu Ari, Dona Alba, toda essa turma. Beijo, gente! A gente se encontra, se Deus quiser, sábado às 14 horas, Gerana e também o Vinícius Truta, e domingo com mais um Brega Pop. Fique com Deus que eu vou com ele as últimas de hoje, Paulo Sérgio. Alô, Joselito.
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Voltei rapidinho só para mandar um abraço aqui para a casa dos professores Josa e Jeane, lá no bairro do Catolé, os dois ouvindo. Obrigada, Bastos, obrigada pelo carinho. Marcos, nosso técnico aqui, né, trabalhando nesse domingão. Cheiro para todo mundo, fui! Abalá.

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1: Meio-dia e 11.
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2: Meio-dia e 31.

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1: Meio-dia e 48.
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1: 1:17.
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Primeiramente, vou lançar um pronunciamento aqui antes, né? Que na Bahia o que bate é maluquice, então eu vou lançar de maluquice aqui. Se for pra me escutar e levar a sério, eu nem escute. É, a parada é essa. Skinny, o gangster da rocha. Bota a peça pra cima, tô brincando, calma. É a rocha, vamos embora.

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1: 1:28.

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1: 12.5
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2: 12 e 14.
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1: 2:34.
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2: 2h45.
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1: 2h52.
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2: 3 e 5
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2: 3h35. 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
2: 3:54.

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3: 4:33.
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2: 4:43.

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4: 5 e 6.
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1: 5h24.

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3: 5:55.
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1: Ela tava no avião comigo, pai. 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
3: 17. Sabana Cascavel.

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1: 6:25.
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